viajar no tempo vai ser possível se esse for um cenário plausível. Então podemos com razão

diversão e diversão. Pra mim, a diversão vem antes da informação. Você tem que dançar, você tem que curtir. Que a gente pensa em música primeiro.

procuro colocar a música sempre na frente, a diversão sempre na frente, entendeu? A distração sempre na frente, o entretenimento, né, na frente, entendeu? Pra ficar mais leve, mais suave, porém com as suas mensagens nas entrelinhas, tá ligado? Acho que é isso que a gente procura fazer.